0: exemplo, meu amigo Vinícius de Moraes. Vinícius é poeta, diplomático e autor das palavras desta canção. Vinícius é o branco mais negro de Brasil, da linha direta de Xangô. Saravá.
1: Saravá.
0: Tu bendição, Vinícius de Moraes.

0: Tu bendição Cartola. Tu bendição Zequete. Tu bendição Nelson Cavaquinho. Geraldo Pereira, tu bendiciona. Tu bendiciona em todos os prazeres. Saravá.
1: Saravá.
0: Tu bendiciona Ari Barroso. Tu bendiciona Noel Rosa. Tu bendiciona Antônio Carlos Jobim. Tu que viajaste já tantas canções e tienes mais todavia tantas que viajar. Saravá.
1: Saravá.
0: Tu bendição Ciro Monteiro, tu sobrino de Nonô. Tu bendição Benedito Lacerda, Pixinguinha. Tu que lloraste na flauta todas mis mágoas de amor. Saravá.
1: Saravá.
0: Tu bendição Baden Powell, tu que escreviste a música desta canção. Tu bendição Maestro Moacir Santos, tu que não eres um, eres tantos. Tantos como mi Brasil de todos os santos, inclusive mi São Sebastião. Saravá.
1: Saravá.
0: Tu bendição Salvador Agüeros, que tocas la bateria comigo. Saravá.
1: Saravá.
0: Tu bendição Mário Baína, que tocas el contrabajo. Saravá.
1: Saravá.
0: Tu bendição Júlio Vera, que tocas los bongos. Saravá.
1: Saravá.
0: Tu bendição Rodolfo Sanches, que tocas la flauta. Saravá.
1: Saravá.
0: Su bendição público mexicano. Su bendição que agora eu vou a partir. Eu vou ter que dizer adiós. Saravá.